0: sensacional! E aí, galera, como é que vocês estão aproveitando a noite, hein? Eu espero que vocês estejam se divertindo tanto quanto eu, porque eu tô amando essa programação, só música boa. E eu vou chamar os nossos jornalistas pra atualizarem vocês com as últimas notícias mais importantes que estão rolando no Brasil e no mundo.
1: Agora, vamos aos detalhes dessas notícias que separamos. Sobre a indisciplina dos treinadores, um levantamento feito pelo Bola VIP Brasil revelou quais são os técnicos que receberam mais cartões desde o ano de 2022. Os resultados apontam que, na verdade, os treinadores estrangeiros dominam as primeiras posições desse ranking de advertências. Curiosamente, Abel Ferreira, que é bastante conhecido pela sua intensidade e pela forma como se porta à beira do campo, não aparece como o líder dessa estatística. Isso mostra que outros nomes têm tido mais problemas com a arbitragem nas competições.
0: Legal, a gente agradece aí a presença dos nossos jornalistas e pelas suas atualizações, tá? E a gente vai fechar a noite com muita animação. É a hora de você se preparar, porque tem uma sequência incrível de músicas pra chegar. A gente vai começar essa hora com muita música boa, só do som.

curtiram essa sequência de músicas? Eu amei, não sei você, mas eu tô apaixonada, tá? Não saia daí, já já tem mais novidades vindo por aí, continue ligado. Fiquem ligados que a festa sair continua.

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2: Que delícia! Voltamos com mais Festa Açaí aqui na sua Açaí FM. E a gente vai animar essa noite até o último segundo, você pode ter certeza. Vai mandando seu pedido pra cá no WhatsApp 93992332001. No Twitter também, sobe aí a hashtag Açaí FM, porque você nos encontra em @AçaíFM no Twitter também, tá? Nós vamos juntos até as 10 da noite com muita alegria e música boa no rádio. Vamos lá, solta o som e aproveite.
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2: E delícia! E essa foi mais uma pra animar sua noite de sábado aqui na Festa Açaí. Que coisa boa! A Açaí FM é feita pra você curtir a vida ao máximo, afinal de contas. Essa é a Rádio Paidega de ouvir. E agora a gente vai ter o nosso momento também especial com notícias.
3: Passando para o desempenho em campo, especificamente no Campeonato Brasileiro, Flamengo e Palmeiras estão com números realmente impressionantes no setor ofensivo. Os dois clubes, que são grandes rivais e possuem elencos muito fortes, conseguem ter ataques mais eficientes quando jogam como visitantes do que qualquer outra equipe mandante tem conseguido em suas próprias casas no Brasileirão. Essa comparação destaca a grande capacidade ofensiva de Flamengo e Palmeiras, mesmo quando atuam longe de seus domínios, superando o rendimento de todos os mandantes da competição em termos de gols marcados.
2: Muito bem, obrigada pelas notícias, pessoal. A qualquer instante eles nos interrompem para nos manter atualizados. Mas agora é hora de continuar com a nossa programação musical, tá? Aumenta o som e vem curtir essa noite incrível comigo. Tem muita música boa e surpresas para vocês, então aguardem, tá? E a gente vai voltar com mais música agora. É hora de soltar o som.

música foi pra levantar todo mundo, não foi? Ai, que delícia! Você tá gostando? A gente vai continuar com muita música boa pra você. E nós voltamos já já com mais surpresas e muita música.

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3: E aí, minha delícia, tudo bem com você? Tudo bem, bem, bem? Tudo certinho? A Açaí FM tá no ar com muita energia, você pode perceber, né? Vai enviando sua mensagem pra cá pra garantir o seu beijo e a sua música. 93 99233-2001 e participem. Sigam a gente nas redes sociais, no Instagram, no Facebook. Você já sabe, né? Rádio Açaí FM. Marca a gente aí nas suas publicações, tá? Nós vamos juntos até as 10 da noite com muita animação e a festa no seu rádio. E agora, uma música pra embalar nossa noite. O que você acha? Pode ser?

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1: Que música show que fez todo mundo dançar, sacudir. Que delícia, hein? Essa é a sua rádio feita pra você. A Rádio Pai Dégua de ouvir, meu amor. Nossos jornalistas também apostos aí com as últimas atualizações e a gente vai conferir, né?
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3: Vamos aos detalhes da notícia que envolve o Cruzeiro. O clube mineiro agiu rápido e com inteligência para acertar a renovação de contrato do jovem goleiro Otávio. O novo vínculo do atleta vai se estender até o ano de 2031. Uma demonstração clara da confiança da Raposa no potencial desse jogador de apenas 20 anos. Otávio se tornou titular absoluto da equipe sob o comando do técnico Arthur Jorge. E por conta dessa ascensão e do seu bom desempenho, o Cruzeiro recusou uma proposta milionária que chegou do Nottingham Forest, um clube da Premier League inglesa. Uma estratégia para manter o talento em casa e valorizar a prata da Casa Celeste.
1: Muito bem, obrigada pelas atualizações, pessoal. A nossa equipe tá sempre assim, ó, apostos, né? Nota 10 essa equipe. Mas agora nós vamos voltar com a nossa programação musical, tá? E juntos nós vamos fazer a sua noite a melhor de todas. Temos uma seleção de músicas para agitar vocês. Vamos de música boa pra animar sua noite.

mais uma pra levantar o astral aqui na Festa Açaí. Que coisa boa! Continuem ligados que tem mais música chegando pra vocês. Nós voltamos em breve com muito mais música, alegria e diversão pra você na sua

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2: 9h59.
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0: 10h56.
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0: 3h57.
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5: Bom dia, Brasil! Bom domingão! Bom dia, caboclada! É domingão! Bom dia! Uma nova semana.
6: Nova semana está começando com muita alegria.
5: Surpresas!
6: Coisas boas vão acontecer na sua vida.
5: Muitas, muitas surpresas!
6: Você só precisa acreditar nesse clima de alegria, combate.
5: Sorria! Ei, oi, é domingão!
6: É domingo, dia de alegria!
5: Fim de semana, bom dia! É domingão gostoso! Domingamos, turma! E aí, tá tudo bem com você? Tá tudo certo? Olha, o Fontenelle tá chegando e a partir de agora nós estamos juntos no Domingão Mais Caprichadão do seu rádio, hein? Estamos vivendo, gente, o domingo 23 de agosto do ano 2026, já se aproximando do finalzinho do mês de agosto, que vem dizer começou ontem, dia de combate à injustiça. Hoje também é dia do aviador naval e hoje é o seu dia. Parabéns pra você, saúde, paz, tudo de bom, bora acordando o Brasil, despertando você. Bora juntos, amigo das estradas, bom dia, bora nessa, bora acordando, bora despertando, bora tirar o povo da cama, tá na hora, é domingão gostoso, acorda aí, gente, bora, galinho do sítio tá dando ar da graça, estica o corpo, desamassa essa cara, tá na hora, sai cachorro, bora juntos no domingão mais caprichadão, mais gostoso do rádio, durante 2 horas, comunicando alegria, comunicando música boa, 0800-558-0057, velha saudade, Lady Laura, pra gente começar bem o domingo, recordando, matando a saudade, aqui no Alô Bom Dia, com muita moda boa, Brasil.
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1: Olha, é domingo, dia especial, dia gostoso, dia da família. Bora acordar, gente, bora despertar. Fim de semana.

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0: Alô? Alô, bom dia.
3: Bora pro WhatsApp. Alô?
4: Bom dia, Sérgio Fontenelle, aqui é Adalberto de Recife.
3: Ó, Adalberto.
4: Na sintonia do Alô, bom dia. Favor de minha alusão pra minha esposa Célia, a minha mãe Dulcinea em Recife.
3: Dona Dulcinea.
4: E a toda minha parentada no Norte e Nordeste.
3: Boa.
4: Abração pra você aí, Sérgio.
3: Valeu, irmãozão.
4: Saúde, sucesso e tudo de bom.
3: Amém pra todos nós, um domingão abençoado pra você e pra toda a família. Alô, bom dia.
5: Bom dia, Fontenelle.
3: Bom dia.
5: Um ótimo domingo pra você.
3: Oh, minha amiga, bom dia.
5: Que Deus abençoe você, sua família.
3: Amém, Elza.
5: E tudo de bom.
3: Amém, pessoal de Buritizeiro, Nortão de Minas, por cá. Alô, bom dia.
6: Bom dia, Sérgio Fontenelle.
3: Bom dia.
6: Aqui é a Clarice do Capredum.
3: Bom amigo.
6: Quero desejar a você um feliz domingo.
3: Obrigado.
6: Tá bom? Um grande abraço.
3: Outro.
6: E fique com Deus, meu amigo.
3: Amém. Olha, o Marcelo Viola e o Ricardo tá chegando. Pra cantar pra gente, saudade. Ai, moda bonita, hein? No domingão gostoso, você vai acordando, vai despertando. Aqui no Alô, bom dia.
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Areia, aqui no Alô Bom Dia, o programão sertanejão caprichadão número 1 do Brasil, na manhã gostosona de domingão, nós tá por cá, viu, caboclo? Ah, tocando em frente, bora mandar alô pra turma que vai despertando com nós, pessoal vai acordando, Luiz Mutuca tá em Resende, ô Luizão, você tá bom? Minha amiga Eliane está em Brasilândia, no MS Mato Grosso do Sul. Jair tá em Guaxupé, acorda aí, Jair. São Ivanildo de Jesus tá com nós também no Parazão, aquele abração. Marcos, aliás, Antônio Marcos, né? Tá sempre com nós, ligadão aí, tá em São José do Rio Claro, bom dia aí pra todo mundo, meu amigo Adilson, tá em Taubaté, Anancy Maria em Taubaté, Terezinha, ô meu bem, pessoal de Taubaté em peso aqui com nós, né? Cleusa Reis tá em Bastos, fala Oberon Oliveira, bom dia, abração pro Francisco em São Carlos, a Darlene Figueiredo, tá em Botelhos, bom dia.

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0: É muita música e alegria no começo do seu dia. Bora acordar, gente, bora despertar. É Domingão Gostoso. Bom dia, bom dia, bom dia, bom fim de semana.
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0: O programão sertanejão número 1 do Brasil. Mato Grosso e Matias, pele de maçã. Pra gente acordar bem neste fim de semana, tomando um café gostoso, proseando e ouvindo moda boa.
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1: Maria Lúcia tá em Uberlândia acompanhando o Alô Bom Dia. Muito obrigado pelo carinho da audiência. O Edivan Fontinelli, bom dia. Estou em Alfenas. Bom domingão aí para todo mundo. Obrigado pelo carinho da audiência.
2: Não conta.

0: Mike Lian, Deus e Eu.
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0: Bora pro WhatsApp porque o domingo está apenas começando, viu? Bora acordar, turma. Alô, bom dia.
3: Bom dia, meu amigo.
0: Bom dia.
3: Fontineles, aqui é o Valdilson.
0: E aí, Valdilson?
3: De Nova Serrana.
0: Legal, irmão.
3: Passa pra mim a música do Goiânia e Paranaense.
0: Olha só.
3: Poder do Criador.
0: Isso é moda, hein, nego?
3: Fiquei garrado no curral, graças a Deus.
0: Ah, já tá na tiragem do leite acompanhando nós. Alô, bom dia.
4: Ô, meu caro e grande amigo.
0: Boa.
4: Cabocão.
0: Sempre.
4: Fontineles.
0: Tamo por cá, nego.
4: Bom domingão pra nós todos, né, meu irmão?
0: Pra todos nós, irmão.
4: É o Girimundo de Colômbia.
0: Ô, Gira!
4: Dá um alô aí pra galera.
0: Agora!
4: De Colômbia.
0: Boa!
4: E todos que tá na escuta aí. Girimundo tá na escuta, hein?
0: Girimundo tá por cá. Colômbia ligado com Fontenelle. Alô, Vandinha!
5: André Paris, Campo Verde.
0: Ô, Andrezão!
5: Bora acelerar o botão.
0: Bora, nego!
5: Um ótimo dia.
0: Alô, Campo Verde. Alô, Mato Grosso. Aquele abraço. Alô, Estadão de Minas Gerais. Bora juntos. Alô, Goiás, Bahia, Tocantins. É o Brasil de ponta a ponta, ligado no Alô Bom Dia, o caprichadão número 1.

Ivone Sant'Angelo, o que sinto por você? Gente, a Ivone tem uma trajetória tão bacana na música, né? Ela é filha do João Mineiro, né? Da dupla, saudosa dupla João Mineiro e Marciano. E a Ivone fez parte da primeira formação das Marcianas, né? Com a irmã dela, Celina. Ah, que gostoso, hein? Gravaram, na verdade, se eu não me engano, foram 3 discos, né? Nessa formação. E aí depois vieram outras formações, enfim. É, tem até uma entrevista que está lá no meu canal que eu fiz com a Ivone Sant'Angelo, ela contando um pouco da trajetória dela, o porquê a dupla separou, enfim. Vai lá no meu canal no YouTube, @ Sérgio Fontinelli com TI 2LY, tem essa entrevista lá que foi pro ar agora, ontem, né, sabadão. E tem outras, várias outras entrevistas, são histórias, é um acervo da cultura da música caipira no meu canal, que se você ainda não me segue, está convidado a me seguir em todas as redes sociais e também lá no meu canal do YouTube, tá bom? 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Bom domingão para todo mundo!

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0: É muita música e alegria no começo do seu dia, é o seu domingão super especial, né? Você vai participando e a gente, com certeza, aqui do outro lado, vai mandando aquele alôzão pra você.
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0: O programa sertanejo número 1 do Brasil traz as gargantas de ouro do Brasil. Milionário e José Rico, Anjo Loiro, aqui no Alô, bom dia. Bora juntos, bora fazendo amizades, bora tocando moda boa. Ah, vem comigo que eu quero você aqui, ó.
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3: Bom dia, alegria! 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
1: Alô?
2: Alô?
1: Alô, bom dia.
0: Bora, bora zapear com o Brasil. O pessoal vai acordando neste domingão. Bom dia.
3: Alô, bom dia, Sérgio. É o Fortaleza que deve me pro Mato Grosso.
0: Ô, Fortaleza.
3: Fala pra nós, caboclo. Ah. André Andrade. Vou alugar metade de sua cama. Feliz para todos os empates, pra você também.
0: Obrigado, irmão.
3: Muito bom dia.
0: Bom dia, bom domingo pra nós. Alô, alô, bom dia.
4: Bom dia, Fontenelle, bom dia.
0: Bom dia.
4: Um abraço pra você, bom dia.
0: O outro acabou.
4: Eu sou o Jobão aqui do Tataúba, Taubaté.
0: Ô, Jobão.
4: Tô aqui fazendo um cafezinho.
0: Que legal, irmão.
4: Espero que você fale meu nome.
0: Agora?
4: Eu queria ouvir uma música, Tonico Tinoco, Festa na Roça.
0: Essa é bonita.
4: Por gentileza, se tocar eu agradeço.
0: Valeu, meu irmãozão. Peço desculpa aí pelo atraso, tá, gente? Nos pedidos são muito participações e a gente não dá conta num único dia. Alô, bom dia!
5: Ô, Fontenelle, o mundo, alô, bom dia!
0: Bom dia, irmão! Um
5: domingo abençoado a todos aí.
0: Pra todos nós.
5: Manda o modão do milionário Zé Rico pra mim, pra todos aqui da galera do Boticário aqui da Usina Califórnia.
0: Usina Califórnia.
5: Valeu, obrigado, Betinho, aqui de Oswaldo Cruz.
0: Ô, Betinho, bom domingo pro cê, nego, véi. Bora juntos no rádio.
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6: É.

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2: Vai mandando sua mensagem pra cá, vai. Vai participando comigo que eu vou tocando o teu modão. Vou mandando aquele abração especial pra você. Estamos vivendo um domingão gostoso ao seu lado.
3: Alô.

0: caprichadona, Lucas e Albert, Malu, essa moda é bonitona demais da conta, né? E a gente fica super feliz de poder tocar pra você. E olha, o Domingão tá aí, né, gente? Como é que tá a sua energia? Tá se sentindo fraco, cabisbaixo? 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A Camilinha tá chegando, né, Camila? Bom dia, bom domingo, Camila.
1: Bom dia, meus amores de todo o Brasil do Alô, bom dia. Meu amigo Fontenelle, cheguei, domingão, hein? E tem gente que acordou feliz e tem gente que acordou devendo desempenho, né? 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

0: muita música e alegria no começão do seu dia. Olha, um domingão super especial pra você, viu, gente? Mais especial mesmo, tá bom? Bora acordar, bora despertar. O programão caprichadão número 1 do seu rádio, agora tem Tião Carreiro e Praiano, gente. Bom dia pra você, um domingo abençoado, bora juntos no rádio.
1: Alô.

0: nossa história resumida em música.
1: Em música sertaneja, em música boa. Deixa eu mandar alusão aqui pra Leila Machado em São João del Rei, acompanhando Fontenelle, Flávio Serafim em Ribeirão

0: Moda boa, hein? De taça em taça.
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2: Alô?
3: Alô?
1: Alô? Alô, bom dia.
0: Bora zapear pelo Brasil, bora falar com a turma que vai despertando com nós. Alô?
4: Bom dia, Fontenelle. Aqui é o Vilmar Mazinho, em Pirapora, Minas Gerais. Estou aqui ligado. Manda uma moda boa aí pra nós aí.
0: Boa.
4: Alô.
0: Deixa com nós, menino. Aquele abração especial. Alô, bom dia.
4: Bom dia, Fontenelle.
0: Bom dia.
4: Tá por aí.
0: Chique.
4: Mandando pro meu irmão, sala dele em Paragominho, e passamos o caminho aqui. Qualquer um aí do...
0: Boa.
4: Zezé de Camargo.
0: Alô, Erismar, Saladeiro, Paragominas, por cá.
5: Bom dia, Fontenelle.
0: Bom dia.
5: Deus te abençoe.
0: Amém.
5: Toca pro vovô Felício aí, com o Tunico e Tinoco. Parabéns, parabéns.
0: Parabéns, parabéns.
5: Quero fazer pra todo meu neto daí.
0: Legal.
5: E pra todo meu neto aqui de fora também, beleza?
0: Isso é bom, hein?
5: Desejando pra você um ótimo domingo.
0: Obrigado, vovô Felício. Olha, agora tem Zezé de Camargo e Luciano. A ferro e fogo.

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1: Esse é o WhatsApp para você participar comigo, tá bom? A Sônia tá com nós em Castro, né, Sônia? Aquele abraço. Alô, Marta Nicareta, tá em Cláudia. O Francisco tá em São Carlos. O Diogo Souza tá em São Paulo, capital. Bom dia.

Machadona, Gilberto e Gilmar, capa de revista, ô Fontenelle, essa moda é tão bonita, caboclo, mas é mesmo, viu? Tem essa moda no seu pendrive, Fontenelle? É claro que tem, tem todos os sucessos da música sertaneja, clássicas, raízes, Gilberto e Gilmar, os maiores sucessos estão no meu pendrive, Lourenço e Lorival, Zezé de Camargo e Luciano, gente, tem cada moda do Miro Osmar, que eu vou te contar uma coisa, viu? É pra gente destampar uma logo cedo, viu? Quando a gente começa a falar de moda, não tem jeito, né? 0800-558-0057, eu mesmo quero falar com você. Você nunca mandou mensagem pra mim? Você acha que eu não respondo? Eu respondo e prosei mesmo que você, caboclão. Nós é simples, nós é chique bacanizado. Manda aqui que eu te faço todas as informações, bora prosear. Tiro todas as suas dúvidas, mando relação com o nome de todas as modas, vídeo do pendrivezão é de madeira, é caprichado, relação com o nome de todas as duplas e mando também foto pra você. Bom dia! Alô.

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0: Muita música e alegria no começo do seu dia. É o seu fim de semana gostoso, o seu fim de semana maravilhoso, turmada. Bom dia, bom dia. Muito obrigado pela audiência. Bom dia. O programa Sertanejão número 1 do Brasil traz pra gente ouvir Lopes e Garate, pra não te perder. Bom dia, gente. Bom domingo.
1: Alô, bom dia.

0: Ficou Maceto, mundão moderno, é moda boa, toca no alô, bom dia, toca no caprichadão número um do seu rádio.
1: Vovô não gostou desse mundão moderno,
2: nem um pouco.
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4: Alô?
3: Alô, bom dia.
0: Bora lá pro WhatsApp, bora falar com o Brasil. O pessoal tá acordando neste domingão. Alô.
5: Bom dia, Rotinelli. Por cá é o Jeca de Taubaté.
0: Ô, Jeca.
5: E orei em pé escutando essa programação linda. Quando se tiver oportunidade aí, sobrar, toca pra nós aí.
0: Boa.
5: Mago de Boiadeiro. Abraço, tô aqui de orei em pé escutando você.
0: Valeu, meu irmão. De orei em pé tomando café, né, nego velho? Alô, bom dia.
6: Bom dia, sou aqui do interior de Rondônia, Machadinho do Oeste. Eu que gostaria de ouvir a música com Lourenço Loival, Menina da Aldeia.
0: Ah, que legal. Obrigado, meninão. Vou caprichar já pra você, tá? Alô, bom dia.
7: Bom dia, meu amigo Cotinelli. Tudo bem com você aí?
0: Tudo em riba, nego.
7: Aqui tá tudo bem, graças a Deus. Tudo na paz.
0: Que bom, rapaz.
7: Pode ficar voando. Se você tiver um tempinho aí disponível, tá com a música aí pra mim.
0: Agora.
7: O Mato Grosso do Matias, o Pôr do Condor.
0: É boa, hein?
7: Capricha aí, é o Verão, já falamos.
0: Ô, Verão.
7: Tudo de bom pra você. Um abraço.
0: Valeu.
7: E tenha um bom dia. Que Deus te abençoe, você e sua família.
0: Amém, meu irmão. Bom fim de semana pra você, tá? Mágoa de Boiadeiro, de 1977. Pedro Bento e Zé da Estrada.

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1: Olha, bora despertando e acordando ao som do Alô Bom Dia, o caprichadão número 1 do seu rádio. Vamos despertando, bora acordando, gente. Aumenta o volume do Rádio Brasil.
2: Alô, bom dia.

0: O Menina da Aldeia 1978 toca no Alô Bom Dia para você poder recordar e matar a saudade. E a saudade do tempo da vitalidade, hein? Ah, era tão bom, né, Fontenelle? 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Bom dia!
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0: muita música e alegria no começão do seu dia. Bora juntos, tocando só o fino da nossa música sertaneja, turmada. Bom dia, com muita alegria. O programão sertanejão número 1 do Brasil, Mato Grosso e Matias, Voo do Condor. Pra você despertar, pra você acordar bem neste domingão gostoso.
1: Alô, bom dia.

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1: Alô, bom dia!
2: Alô, bom dia!
3: Bom dia, alegria! Tudo de bom pra você, Oswaldinho! Tá com nós, né, Oswaldinho? Tá com a gente aí, Igaraçu, Rodolfo Moraes, em São José dos Campos, ligado com Fontenelle.

0: João Paulo e Daniel, frente a frente, essa moda é bonita, hein? Traz uma saudade também, né, gente?
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2: Alô?
1: Alô? Alô, bom dia!
0: Bora zapear, bora falar com o Brasil. É domingão gostoso, né, gente? Alô, bom dia!
3: Bom dia, Sérgio Fontenelle, tudo bom? Graças a Deus, muito obrigado.
0: Ô, minha amiga!
3: Tô com a moda pra nós aí, meu marido é motorista, seus olhos tá na estrada.
0: Que legal!
3: Tô com a Amor Sem Fim aí, do Mato Grosso, Matias.
0: Essa é bonita, hein?
3: Obrigado, Sérgio.
0: Obrigada, amiga, Deus te abençoe, tudo de bom aí, um domingão abençoado pra todo mundo, alô!
4: Bom dia todos os ouvintes.
0: Opa, bom dia!
4: Quando puder, tá com a gente aí, minha voz com o Bernardo Rico.
0: Ô, moda, hein?
4: Que oferece pra todos os ouvintes, é o Zé Freitas de Poços de Caldas.
0: Ô Zé, alô, Poços de Caldas, sul de Minas, bom dia.
5: Bom dia, seu Fontenelle, tudo bem, graças a Deus.
0: Ô, minha amiga, que legal.
5: Tá bem, graças, tudo de bom.
0: Tudo em riba, né?

0: uma tradição.
1: Alô, bom dia!
2: Alô, bom dia!
3: Bom dia, alegria! Tudo de bom pra você que vai acordando, pra você que vai despertando. Olha, obrigado.

Dando um ponto final na edição gostosa deste Domingão Caprichadão. Domingão gostoso, né, gente? Olha, tudo de bom pra você. Você que vai despertando, você que vai acordando pra mais um dia, né? Pra mais um Domingão. Eu tô indo nessa, aguardo você amanhã no mesmo horário. Me siga lá nas redes sociais, arroba Sérgio Fontenelle com TI 2L1Y. Você me segue lá que eu te sigo de volta. Até amanhã. Um abraço forte pra dar sorte.

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1: 5h57.
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1: Estamos no ar com mais um Cidadão Orientado, Direito Respeitado. Amigo trabalhador, fique atento, pois o assunto de hoje é de seu interesse. Quem contribuiu para o INSS há muitos anos e conta com a aposentadoria para ter um futuro mais tranquilo, precisa prestar muita atenção. Um erro na hora de pedir a aposentadoria pode reduzir o valor que você vai receber pelo resto da vida. E isso pesa no bolso, na mesa de casa e na segurança da família. Por isso, entender as regras antes de dar entrada no pedido é fundamental.
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1: Para esclarecer sobre o assunto, conosco mais uma vez a advogada doutora Marcélia Bruna, especialista em direito previdenciário. Seja bem-vinda, doutora.
2: Eu agradeço mais uma vez o convite da rádio por estar aqui e também quero agradecer àqueles ouvintes que mandam, né, tantas perguntas, que mandam feedback, que falam, olha, estou gostando do programa, estou aprendendo. Então, esse é um momento de aprendizado, hein? Traduzindo direito no interior da Amazônia. Então, vamos lá, chama o seu esposo, chama quem estiver por perto, chama seu filho. Vamos entender um pouco como é que funciona a aposentadoria do homem, que a gente pode chamar de urbano, tanto por idade quanto por tempo de contribuição. Preste atenção que você já pode estar perdendo dinheiro.
1: Qual é a idade mínima e o tempo de contribuição exigidos hoje para o homem se aposentar pelo INSS?
2: Então, essa pergunta é muito comum porque tem gente que pensa que o homem só pode aposentar com 65 anos de idade. E a primeira coisa que eu vou dizer para vocês, que vocês vão aprender aqui com a doutora Marcélia Bruna, é: não, essa regra pode não valer para você. E você vai entender até o final do programa por quê. De antemão, eu já adianto, para aposentadoria por idade urbana do homem, ele precisa ter no mínimo 65 anos e 15 anos de contribuição. 65 anos e 15 anos de contribuição é o tempo mínimo que ele precisa ter. Mas, doutora, eu tenho isso e fui no INSS e fui indeferido. Doutora, eu tenho 15 anos, mas não está na minha carteira. Também já vou te adiantando que pode reconhecer na via judicial. Doutora, eu tenho 65 anos de idade, mas só tenho 8 anos na carteira e o resto eu trabalhei na zona rural. Dá para pedir aposentadoria híbrida também. Mas agora vamos falar daqueles homens que ainda não têm os 65, mas que têm muitos anos de contribuição. Presta atenção na dica da doutora Marcélia Bruna para vocês. Homem que tem mais de 35 anos de contribuição, 38, 40 anos de contribuição, você pode se encaixar na regra de pontos da Previdência Social. Na regra de pontos, nós não vamos ter aí idade mínima, nós vamos somar a idade com o tempo de contribuição do segurado. E aí, nessa soma, nós temos uma regra de chegar nos 102 anos. Como é isso, doutora? Eu não estou entendendo. Pega um papel, pega uma caneta aí. Qual é a tua idade? Qual é a tua idade hoje? Ah, doutora, eu estou com 62 anos. 62 anos e 38 anos de contribuição. 62 anos mais 38 anos de tempo de contribuição. Dá para aposentar pela regra de pontos? Ainda não dá, porque só vai dar 100 pontos. Doutora, eu tenho 62 anos, mas eu tenho 40 anos de tempo de contribuição, doutora. 40 anos de tempo de contribuição dá para aposentar? Mais 62 anos dá para aposentar. Você já vai somar 102 pontos. E aí, somou 102 pontos, você atende o critério da regra de pontos e já pode solicitar sua aposentadoria. Doutora, mas é muitos anos. Mas tem homem aí que está nos ouvindo agora que tem direito a isso. Doutora, mas esses 40 anos, eu descobri quando eu fui no INSS que a empresa não pagou, não recolheu. Mas eu tenho a carteira assinada, eu tenho os contra-cheques. Inclusive, já vou deixar a dica dos contra-cheques para vocês, gente. Não joguem contra-cheques fora. Tirem xerox, guardem numa pasta só para isso. Vão guardando os contra-cheques que vocês têm. Muita gente que pensa que a Previdência vai guardar tudo. Nem sempre vai guardar tudo. Às vezes você quer provar insalubridade, periculosidade, a empresa faliu, não forneceu o PPP, você usa uma série de documentos para provar que havia uma atividade periculosa e o adicional pago lá no seu contra-cheque seria uma dessas formas de provar. Então fica a dica, doutora, posso me aposentar? Vamos diminuir aqui a idade? Tenho 60 anos, doutora, e 42 anos de contribuição. Posso aposentar? Sim, quando você somar 60 anos mais 42 anos de contribuição, você vai chegar a 102, que é a regra de ponto, é o ponto, a pontuação mínima do homem. Doutora, qual é o da mulher? Eu não estava no programa anterior. Qual é a regra de ponto da mulher? 97 pontos. Você, mulher, que não assistiu o programa anterior, 97 pontos. Como é isso, doutora? Você soma a idade com o tempo de contribuição. Deu 97 na soma? Não precisa dividir nada, só somar. A idade com o tempo de contribuição tem que dar no mínimo 97. Deu 97, você já está na hora de aposentar. E pode não valer a pena esperar por isso, tá? Então, homens, já fiquem atentos nessa regra, que é de extrema importância, que vai garantir a aposentadoria o quanto antes aí para manutenção da sua família e da sua dignidade de vida.
1: Quem já contribuía antes da reforma da Previdência tem alguma vantagem ou regra diferente para se aposentar?
2: Quem já contribuía, quem já tinha muito tempo de contribuição antes da reforma da Previdência, tem o que nós chamamos também de regra de transição, além do exemplo anterior que eu citei. Como é que está funcionando hoje essa regra da idade progressiva? É uma das regras de transição. E a regra da idade progressiva funciona da seguinte forma: 35 anos de contribuição para o homem e 64 anos de idade. Eu não falei para vocês que eu ia trazer aqui exceções dos 65 anos, porque botaram na cabeça que é só 65 anos. E não é só 65 anos de idade. A gente tem outras regras que você que está nos ouvindo aí agora pode se encaixar. Doutora Bruna, como é que eu posso verificar essa regra para as mulheres? Tem para mulher também ou tem só para homem? Tem para mulher também. Para mulher, na regra da idade progressiva, seria 30 anos de tempo de contribuição e 59 de idade, tá? Então, atenção, o requisito da idade, gente, aumenta 6 meses por ano até atingir o limite de 62 anos de idade para mulher, que será em 2031, viu? Então, fique atenta aí nessas regras, que essas regras podem fazer muita diferença na vida de vocês. E eu tenho outras regras também. Tem a outra regra de transição, que é a por idade, que no requisito do homem, 65 anos de idade, 15 anos de contribuição e 180 meses no total de carência, que dá os 15 anos de tempo de contribuição. Para a mulher, que é essa opção da idade, 62 anos, 15 anos, que é a aposentadoria por idade comum que vocês já conhecem. E nós temos a regra do pedágio de 50%. O que é isso, doutora? Que pedágio é esse? Então, fiquem ligados que eu vou trazer para vocês que pedágio de 50% é esse. Você já chamou seu marido? Já viu que a conversa é séria? Já viu que a conversa pode impactar na renda de vocês? Fica comigo, fica aqui no programa Cidadão Orientado Direito Respeitado. Se você chegou agora perto do rádio, eu me chamo Marcélia Bruna, sou advogada previdenciarista e estou aqui no programa Cidadão Orientado Direito Respeitado para traduzir o direito para as pessoas e principalmente para as pessoas do interior da Amazônia que não têm acesso à tradução das leis, do direito e principalmente à tradução do direito previdenciário. Bora voltar? Bora voltar no pedágio de 50%? Então, essa regra, ela só é válida para os segurados que precisavam de menos de 2 anos de contribuição para se aposentar quando a reforma da Previdência entrou em vigor, tá, gente? Então, olha, quando foi que entrou em vigor? Em 13 de novembro de 2019. Quem é ouvinte do programa Cidadão Orientado Direito Respeitado sabe. A reforma da Previdência entrou em vigor em 13 de novembro de 2019. Então, vamos supor que em 13 de novembro de 2019 faltava só 2 anos para você completar a regra ali para se aposentar e você não se aposentou. E agora eu vou trazer aqui o exemplo para o homem, porque o nosso tema de hoje é sobre aposentadorias urbanas para o homem, ou por idade ou por tempo de contribuição. E agora nós estamos tratando das regras de transição. O requisito para o homem, então, ficou 33 anos e 1 dia de contribuição até a vigência da reforma, no pedágio de 50%. Então, você, homem, que em 13 de novembro de 2019 já tinha esse tempo mínimo de contribuição, 33 anos e 1 dia, você se encaixa no pedágio de 50%. Que pedágio é esse, doutor? Ou seja, metade do tempo que faltava para atingir os 35 anos, olha só, metade do tempo que faltava para atingir os 35 anos de tempo de contribuição na data de entrada em vigor da reforma da Previdência. Viu aí? Não precisaria cumprir os 5 anos, o tempo que faltava, na verdade, 2 anos aqui, você cumpriria 1 ano e se encaixaria na regra de pedágio de 50%. Gente, eu já vou fazer um alerta que essa regra, tanto do pedágio de 50% quanto do 100, é óbvio que o de 100 o cálculo é melhor do que o de 50, mas esse cálculo, ele é melhor do que o cálculo da aposentadoria por idade, por e simples. Então, o cálculo dessa regra de transição é o melhor. É porque o governo é bom? Não. Porque você já estava na beira, como diz aqui no interior, você já estava bem pertinho, você estava assim na beira de se aposentar e simplesmente a regra do jogo mudou e você não tem culpa da regra do jogo ter mudado. Não é justo que você seja prejudicado com isso. Então, nesse exemplo que eu dei para você, você tinha 33 anos de contribuição antes de 13 de novembro de 2019. Então, faltavam 2 anos para você se aposentar, completar os 35 anos de tempo de contribuição. E aí, nessa regra do pedágio de 50%, então, se era 35 mínimo, faltavam 2 anos para você se aposentar. Nesse caso, você entrava na regra de pedágio de 50%, então faltaria para você apenas 1 ano para aposentadoria, não os 2, diminuiria. No lugar de pagar 2 anos, você pagaria 1 ano, então ficava 2 anos que faltavam, mais 1 ano, e aí você conseguiria sua aposentadoria. Ele poderá se aposentar com 36 anos de tempo de contribuição. Veja bem, 36 anos de tempo de contribuição. Então, eu trouxe para você aqui uma regra do pedágio de 50%. E vou trazer para você a regra do pedágio de 100%. Como é a regra de pedágio de 100%? 60 anos de idade para o homem, 35 anos de tempo de contribuição, o pedágio de 100%. É o dobro do tempo que faltava para se aposentar no momento da vigência da reforma. Quando foi a vigência da reforma? 13/11/2019. Trago aqui um exemplo. Vamos dar um exemplo do Pedro. Do Pedro, vou dar um sobrenome para ele agora. O Pedro Guilhermano, ele estava com 55 anos de idade, esse é um nome hipotético. Estava com 55 anos de idade quando a reforma da Previdência entrou em vigor. Tinha 32 anos de tempo de contribuição. Então faltavam 3 anos para o Pedro se aposentar. Nessa regra do pedágio de 100%, o Pedro teria então que pagar 6 anos e não os 3. Ele vai poder se aposentar com 38 anos de tempo de contribuição. Essa é a regra de 100%. Veja que aqui não há nenhuma bondade do governo. Já falei para vocês, nada mais justo que o cálculo seja melhor, porque você foi obrigado a trabalhar mais para se aposentar, porque a regra do jogo mudou em cima da hora. Então, eu trouxe para vocês essas regras de transição e tem a regra de transição das aposentadorias especiais também, que é no caso de médico, é atividade de risco, tudo isso daqui tem regra de transição também. Em outro momento, essa é muito complexa, a gente pode trazer todos esses exemplos para vocês das regras de transição da aposentadoria especial. Mas por hora, o que eu queria que vocês entendessem, ponto a ponto, quais são as possibilidades de regra de transição para os homens que nos acompanham por aqui.
1: Sou homem, trabalhei um período na roça e depois na cidade. Posso somar esses tempos para me aposentar pela aposentadoria híbrida?
2: Sim, você pode somar esses períodos. Nós já trabalhamos exaustivamente aqui o tema da aposentadoria híbrida. Então, você que é homem ou mulher, aqui independe o que vai diferenciar a idade mínima. Para a mulher, 62 anos para requerer a aposentadoria híbrida, e para o homem, 65 anos de idade. Então, não se preocupa se você não tem 15 anos na carteira, mas você foi sócio de uma colônia de sindicato ou nunca foi sócio. Lembrando que não é obrigatório ser sócio para provar que é agricultor aqui. Então, se você tem documentos, certidão de nascimento dos filhos, boletins escolares, reside na zona rural ou residiu e tem como comprovar batistério, ficha de posto de saúde de atendimento com o nome da comunidade com o seu nome, recibo de compra e venda de produtos rurais que tem seu nome e a comunidade da entrega, uma série de documentos que você pode utilizar para provar o tempo rural e então requerer a aposentadoria híbrida. Isso vale muito também, fica atenta aí, para aqueles homens ou aquelas mulheres em que não podem requerer o BPC porque o esposo ou a esposa tem uma renda maior do que um salário mínimo. E aí não pode se receber o BPC e acaba sem receber nada porque não teria os 15 anos. Mas escuta, se você tem tempo rural e tempo urbano, tem um desses documentos aqui ou vários deles do que eu citei, você pode requerer aí a aposentadoria híbrida, tá bom? Então, a resposta já está dada. Você não precisa necessariamente para aposentadoria híbrida ter 15 anos de contribuição urbana. Você pode juntar o tempo rural ou urbano. Doutora, precisa algum desses tempos ser maior do que o outro? Não precisa. Precisa que a soma de 15 anos. Não importa se for 5 anos como urbano, 7 anos como urbano, desde que, somando os dois, cheguemos aí a 15 anos de contribuição, tá tudo certo.
1: Vale a pena continuar contribuindo mesmo depois de já ter atingido os requisitos para a aposentadoria?
2: Então, essa é uma pergunta muito comum, porque as pessoas têm a ideia e o imaginário de que mesmo que elas estejam recolhendo no salário mínimo, vale a pena contribuir cada vez mais. Peraí, eu não vou orientar vocês a pararem de contribuir e perderem a qualidade de segurado. Porque se acontecer um acidente, se você ficar doente, como é que vai ser? Mesmo que você tinha o tempo mínimo. Então você vai perder essa cobertura nesse período. O que eu quero dizer para vocês é que nem sempre vale a pena contribuir com valor. Por exemplo, você sempre recolheu o valor do salário mínimo. Agora você vai recolher altos valores, sendo que está há 2 anos da sua aposentadoria. Isso não vai influenciar muito no seu cálculo. Então, o que eu quero dizer aqui é, depende, não é uma resposta objetiva, única para todos os casos, depende de caso a caso. E aqui eu queria trazer uma situação para vocês que, por exemplo, uma senhora de 68 anos de idade, ela contribui para o INSS há cerca de 12 anos. Ela já requereu 3 ou 4 vezes auxílio-doença, recebeu por alguns meses e foi cessado. Mas ela tem problemas graves. Esse problema de coluna, geralmente, ele não regenera, ele não volta ao normal. Mesmo ela já tendo feito uma cirurgia da coluna, ela não ficou boa. E aí, o que que acontece? Ela continuou pagando o INSS no afã de completar os 15 anos. Faltavam 3 anos de tempo mínimo de contribuição. Ela já tinha a idade, mas não tinha o tempo mínimo de contribuição. Então, ela continuou pagando. Mas, entretanto, todavia, desde 2019, quando ela fez o requerimento do primeiro auxílio-doença dela, era para ela estar aposentada por invalidez, porque ela continua inválida. E ela atendia os requisitos para estar aposentada por invalidez, mas não foi. Então, ela não precisa mais pagar esses 3 anos. Ela pode requerer judicialmente uma aposentadoria por invalidez, porque naquela época ela já estava inválida e tinha como comprovar que estava inválida. Ou seja, vai parar de pagar o INSS e aposentar por invalidez.
1: E o professor Homem, após a reforma da Previdência, quais são exatamente as regras hoje para se aposentar pelo INSS?
2: Nesse caso, nós temos 2 situações. Na verdade, temos muitas. São múltiplas as opções dos professores, inclusive as regras de transição que eu já trouxe aqui nas perguntas anteriores, nas respostas anteriores, se aplicam para os professores também. O que que aconteceu com a reforma da Previdência? Claro, aumentou a idade mínima, aumentou o tempo de contribuição. Na verdade, nós não tínhamos o requisito de idade mínima antes da reforma para os professores, né? Então, alterou-se sim. Nós temos a regra de pedágio de 100%, que hoje o cálculo é o melhor de todos, que é 100% da média de todos os salários. Como é que funciona, doutora, para professora, para mulher? A mulher professora tem que ter um mínimo de 52 anos de idade e 25 anos de tempo de contribuição, tá? Essa na regra de pedágio. E aí tem que pagar esse pedágio. Quanto é esse pedágio adicional, doutora? O pedágio adicional de 100% do tempo que faltava para ela completar 25 anos de contribuição na data da reforma, tá? Então, se estava faltando 3 anos, você vai ter que pagar 4 anos e meio, um ano e meio a mais. Se estava faltando 6 anos, você também vai ter que pagar esse pedágio. Homens, requisitos cumulativos também, homens. 55 anos de idade na regra de pedágio 100% para homem professor. 55 anos de idade, lembra, não tínhamos idade mínima antes, agora nós temos. Nessa regra do pedágio de 100% que nós estamos tratando agora. E 30 anos de tempo de contribuição mínimo. Então, se estava antes de 13/11/2019, você estava faltando 5 anos para completar, para preencher esse requisito dos 30 anos, você vai ter que pagar esse pedágio. Então, o dobro. Regra do pedágio de 100%, você vai dobrar. Então, vai trabalhar 10 anos para ter direito a essa média de 100% de todos os salários, que é a melhor regra de cálculo do momento, tá? Então, isso impacta no valor do seu salário também. E a gente pode trabalhar aqui a possibilidade de falar sobre a aposentadoria específica do professor. Conhece algum professor por aí? Avisa que a gente vai tratar no programa Cidadão Orientado e Direito Respeitado, um programa específico sobre professor. Então, você já sabe o próximo tema. No próximo final de semana eu te espero aqui e nós vamos falar especificamente sobre a aposentadoria do professor. Ah, doutora, eu não vou ouvir não, que eu não sou professora. Mas vai que teu filho é. Vai que teu filho venha a ser, passa no concurso, vira professor ou vai se tornar professor de escola particular. Vai que você vai precisar da informação em algum momento. Então, se prepara que no próximo final de semana nós vamos estar juntos aqui trabalhando o tema aposentadoria do professor.
1: Orientações da doutora Bruna, que voltará em outro momento conosco aqui na nossa programação.
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1: Você percebeu que aposentadoria não é só cumprir idade ou tempo de contribuição? É escolher a regra certa no momento certo. Muitos homens acabam se aposentando pela regra errada, recebem menos do que poderiam e só descobrem isso quando já é tarde. Por isso, contar com especialistas em direito previdenciário faz toda a diferença, especialmente para orientar, prevenir prejuízos e garantir que o direito seja aplicado corretamente.
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1: E atenção! Se você já se aposentou e identificou que poderia ter se enquadrado em outra regra mais vantajosa, saiba que em muitos casos é possível pedir a revisão da aposentadoria. A informação correta pode mudar o valor do benefício e também trazer mais tranquilidade para você e para sua família. Quer sugerir temas, mandar perguntas ou tirar dúvidas? 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
1: Encerramos o nosso programa de hoje. Apresentação de Maria Bittar, produção de Rafael Rebelo, sonoplastia Rogilson Moreira. Agradecemos pela sua audiência e companhia. Um abraço e um ótimo dia. Um excelente final de semana para você.
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1: 7:51.
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1: Bom dia, bom dia, bom dia! Começando mais uma sessão incrível, mais uma edição maravilhosa do nosso Domingão Açaí. Comigo, Natália Viana, a sua mana já estão enroteando. Estou aqui como prometido. Falei que voltava hoje, aqui estou para te fazer companhia, para te acordar, para poder você mandar essa energia de tristeza, de cansaço, essa preguicinha para bem longe. Vamos aproveitar esse diazão? Vamos lá, vamos aproveitar o lado das pessoas que a gente gosta. Vamos fazer algo diferente pra sair da rotina no dia de hoje. Mas ó, quando você for fazer essa atividade, me leva junto com você no seu radinho, no aplicativo aí, do seu telefone. Eu tô pronto aqui com uma programação sensacional musical pra te embalar, né? Pra te animar nesse domingão incrível. Mas caso você queira curtir algo em especial hoje, você pode pedir a sua música pelo 939-9233-2001. Ou você pode ligar aqui ao Vivasco aqui comigo, pedir essa música, mandar uma alusão sensacional para toda a turma que está curtindo a Rádio Açaí FM em qualquer lugar do nosso estado ou desse mundão de meu Deus, né? Porque você sabe, além de a gente estar em várias regiões, a gente te acompanha via aplicativo e você pode estar do outro lado do mundo que a gente está com você. O nosso time está empenhado, sempre preparado para entregar o que há de melhor. Então, simbora, vem com a mana, vem com o Domingão Açaí. Até o meio-dia. Aumenta o volume porque ela tá chegando.
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0: claro que toca aqui pra você. São 8 horas e 36 minutos. Bom dia, bom dia, bom dia. Bom dia, Oriximiná. Bom dia, Juruti. Alenquer, Óbidos, Coroá, Monte Alegre, Santarém. Bom dia. Muito obrigada pela audiência, você ouvinte, que tá ouvindo também nas nossas comunidades ribeirinhas, comunidades planaltinas, ó. Um prazerzaço estar aqui com você na sua casa, viajando com você pelas nossas estradas ou pelos nossos rios, tá? Um beijão a você, me permite estar aqui nessa manhã maravilhosa na sua casa, junto à sua família. E, ó, e hoje o domingão tá incrível. Hoje promete ser aqueles domingões, daquele solzão, pra curtir uma boa praia, uma boa prainha, né? Uma boa cachoeira, um bom banho de garapé, né? Então, hoje promete, em todas as cidades, né? Agora, nesse exato momento, Oriximiná, Gurupá, Santarém, Juruti, Alenquer, agora está fazendo aí, no tempo, né, 27 graus, mas a máxima de hoje, na maioria desses municípios, especificamente Oriximiná, Gurupá, Santarém, Juruti e Alenquer, vai fazer a máxima de 34, tá? Mas a sensação térmica a gente já sabe, né? É muito maior do que a gente imagina, né? Então, a sensação térmica de hoje vai estar aí por volta dos 40 graus, né? Então, como o dia é quente, vai ser esse climinha aí de agora em diante. Beba bastante água, use protetor solar e use, mesmo se você estiver dentro da sua casa, estiver embaixo de alguma sombra e tudo mais, use protetor solar, porque não sei se você já percebeu, até quando a gente entra no carro que tá fechado ali, tá parado aí, tem aquele vapor, até esse vapor aí, ele faz mal pra nossa pele. Então, vamos nos cuidar, vamos nos proteger. Importante, beba água. Eu falei que beber água? Pois é, então beba bastante água, porque a gente tem que se hidratar e tá firme e forte aí pra essa temporada, porque você sabe, o El Niño tá vindo aí e promete ser longos meses com essa sensação térmica, né, de calor intenso. Então cuide também dos nossos idosos, nossas pessoas que estão aí precisando de um apoio a mais da gente. Então cuide, porque é muito importante, tá bom? Tá certo? Vamos aproveitar o domingão da melhor forma possível, se cuidando também? Pois é, então é isso aí. Dica dada pra você aproveitar esse domingão maravilhoso. Simbora? Vamos de mais músicas? Vamos ao som de... aqui do nosso grande artista, Danilo e Davi.
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1: 9:08 no seu rádio. Você acabou de ouvir o grande sucesso de Simone Mendes, Amor no Escuro, aqui na nossa programação do Domingão Açaí. E já mandando aqui um super alôzaço para o nosso ouvinte que está sintonizada, conectada, pedindo alôzaço para toda a turma aí do Jesus Misericordioso. Bom dia, Sabrina! Ô, coisa boa! Também temos aqui a Rosana, do Residencial Tia Ana. Muito bom dia! O nosso amigo Valdinei. Oi, Valdinei, tudo bem contigo? Ele que pede a música do Chico Rei Paraná, é isso? Tá certo, Valdinei. Também tem mais um recadinho sensacional aqui da nossa ouvinte, do Gerson. Oi, Gerson, muito bom dia. Que maravilha saber que você tá com a gente, curtindo desde as 5 horas da manhã. É isso mesmo, acordar cedo, aproveitar o domingão, aproveitar o dia, né? Porque a gente tem que agradecer as oportunidades que Papai do Céu dá pra gente, é, que Deus nos dá. Às vezes parece até besteira, até mesmo clichê quando falo algo assim, mas quando você para e analisa que é tão importante você acordar e saber que você tá tendo mais uma grande chance de realizar seus sonhos, de conquistar o que você tanto almeja, de você ter a oportunidade de fazer algo diferente, isso é muito bom. Tem uma informação que a NASA fala e que eles preparam, né? Mas na verdade é um teste ali, um estudo, uma preparação que eles fazem com os astronautas que eles fazem antes de ir para o espaço. E falam realmente sobre a importância do existir. Tem alguns astronautas que mesmo fazendo o teste, eles fazem a viagem espacial e quando volta, de volta com alguns meio que uns transtornos. Por quê? Quando eles saem do nosso planeta, eles ficam de fora e vendo, eles têm a percepção assim que, meu Deus, nós não somos praticamente nada no meio de uma imensidão. E eles voltam com uma percepção diferente sobre a vida. Por isso que eles recebem muita preparação para poder sair daqui. Mas, Natália, por que tu tá falando de astronauta, de sair do planeta, com a importância de existir, de agradecer? Porque eles falam, depois que eles passam por um tratamento, quando eles voltam para a Terra, é que eles têm uma consciência do quão, tipo assim, a gente é um nada no meio de um nada, numa imensidão, numa escuridão, a gente é um pontinho no meio do universo, e traz aquela consciência de que, meu Deus, eu tô aqui, eu tô vivendo tudo isso. Então, às vezes a gente acha que tá com um rei na barriga, e quando ele vê a outra realidade de fora, como a gente diz, a gente se toca, meu Deus, eu tô aqui, tô vivendo isso, e é algo que é fora do normal, é algo que assim, que traz um choque de realidade. Então eu quero que você tenha esse choque de realidade, que a gente tem que aproveitar, a gente tem que viver, a gente, vamos supor, é nada, sabe, é algo fora do normal. Às vezes a gente tem que sair da caixinha pra entender isso. E às vezes a gente tá vivendo toda uma rotina, no automático, que a gente nem percebe isso. Aí a pessoa, Natália, mas tu acha que com a minha vida eu vou parar pra analisar isso, pra ver isso? Mas seria muito importante. Talvez você iria mudar muito a sua perspectiva em relação à vida, à rotina, e você iria se tocar muito, assim, de poder viver e fazer outras coisas. Mesmo na sua rotina, mas vai alinhar e sair da rotina. Então, a gente tem que perceber e pensar de outra forma para poder a gente viver da melhor forma. Não é mesmo, Maria Cristina? Muito bom dia, maravilhosa. Ela que tá curtindo, ó, diretamente do Jesus Misericordioso, nosso programa. Dizendo, ó, tô curtindo aqui no Jesus Misericordioso, deitada. Manda uma música, Marília Mendonça, qualquer uma. Tá certo, meu bem. Muito obrigada pela sua audiência, ó, tô aqui te fazendo companhia nesse domingão maravilhoso. Mas olha, Maria, reage, viu? Bora aproveitar esse domingão porque ele tá lindão demais. Vamos de música, vamos de sucesso, vamos de Marília Mendonça.

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0: Luan Santana! Obrigado, gente!
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0: Aonde quer que você esteja, você está ouvindo a melhor! Muito bom dia! São 9 horas e 32 minutos e você está curtindo o Domingão Açaí com a sua amiga Natália Viana. E agora chegando aqui uma informação muito maravilhosa para você que ama ver um lindo céu estrelado, ver a lua, ver os eventos que acontecem no nosso céu. E deixa eu contar, na próxima sexta-feira vai acontecer um eclipse que vai cobrir 93% da lua e poderá ser visto de todo o Brasil. Ou seja, todo mundo aqui do Brasil vai poder ver esse eclipse que vai ser lindão demais. Então você que gosta de observar o céu, já pode marcar essa data no seu calendário, na sua agenda, porque na madrugada da próxima sexta-feira, um eclipse lunar parcial poderá ser visto de todas as regiões do Brasil. E o fenômeno começa ainda na noite de quinta-feira, no dia 27, e avança pela madrugada. A fase parcial está prevista para começar por volta das 11 horas, 11h30 da noite no horário de Brasília. Não, mais especificamente 11 horas e 33 minutos. E o momento mais impressionante deve acontecer a 1 hora da manhã, quando aproximadamente 93% do disco lunar estará encoberto pela sombra da Lua. A etapa parcial termina às 2h51 da manhã, ou seja, da madrugada. Então, o eclipse acontece quando o Sol, Terra e Lua ficam alinhados, de maneira que o planeta projeta sua sombra sobre o satélite natural. Como a Lua não ficará completamente dentro da parte mais escura da sombra, o fenômeno será classificado como eclipse lunar parcial e não total. Mesmo assim, a cobertura será bastante expressiva e a maior parte da Lua ficará mergulhada na umbra, enquanto uma pequena parcela permanecerá iluminada diretamente pelo Sol. Por isso, a Lua poderá apresentar tons avermelhados ou alaranjados, já que as luzes solares vão atravessar a atmosfera terrestre antes de alcançar a superfície lunar. Então, a atmosfera funciona como uma espécie de filtro e a luz azul é a mais espalhada, enquanto os tons avermelhados conseguem atravessar a atmosfera com maior facilidade. E é o mesmo princípio que ajuda a explicar as cores observadas no nascer e no pôr do sol. Olha só, gente, que legal! Eu sou encantada, eu amo acompanhar esses fenômenos. Ainda mais quando o céu tá bem estrelado, eu amo ver as estrelas cadentes. E assim, eu não sei, eu tenho uma crença muito forte em relação com a estrela cadente, que graças a Deus até então, dos que eu tenho visto, e esse ano eu já vi já duas, dá super certo o que eu peço, viu? Olha, isso é maravilhoso demais. E aí, me diz aí, tu gosta? Tu gosta de acompanhar esses eventos que acontecem no céu? Gente, eu sou muito encantada pela natureza, eu sou muito suspeita pra falar. Eu amo nascer do sol, pôr do sol e um céu estrelado, eu acho incrível. E eu volto a dizer aquilo que eu falei no bloco anterior, eu fico assim, agraciada de ver e poder viver isso nos dias que Deus me permite acordar e presenciar tudo isso, tá certo? E deixa eu mandar um alôzaço para o meu técnico Serginho, que tá sintonizado na nossa programação, e também meu programador, Neto Canto. Bom dia, bom dia, bom dia! E já mando aqui um alôzaço também para a minha ouvinte maravilhosa que tá sintonizada, a Iana. Oi, Iana, é isso aí, sintonize, participe! Manda teu áudio, manda tua mensagem para o 939-9233-2001. E agora chegando o Felipe Rodrigo, Caos de Alguém.

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1: 10 horas e 1 minutinho. Muito bom dia, bom dia, bom dia. Você que tá sintonizado no nosso Domingão Açaí. Já mandando aqui um super alozaço para Neilane Marques e a vizinha, né? Tá curtindo nossa programação. Estão pegadas, né? Nas costuras, pros desfiles da Semana da Pátria. Isso é muito bom. É isso aí. Bom trabalho a vocês, maravilhosas. E tem um trabalho espetacular. Olha, eu sou suspeita a dizer, mas a Neilane e a vizinha, todas aí estão nessa batalha. Todas as costureiras são artistas impecáveis, sabe? Se dedicam, passam noites em claro, criando, trabalhando para entregar peças maravilhosas para todos, né, que vão se apresentar. Não só em questão de desfile de Semana da Pátria, mas também em outras esferas, né, da cultura, tanto em quadrilha, festivais aí que tem dança de carimbó. Isso é bom demais. Um beijão aí, que Deus abençoe o trabalho de vocês, que vai dar tudo certo. Vocês vão entregar aí no tempo certinho e vão relaxar e poder prestigiar o trabalho de vocês. Elas pediram, né? A Neilane pediu aqui um brega bem marcante, bem arrochado pra curtir nesse domingão. E Neilane, pra gente relembrar aí um pouquinho do que a gente dançou em 2025, vamos curtir um pouquinho de Eterno Amor? Aumenta o volume, meu amor, porque tá chegando Dilson Monteiro.

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3: 10:06.
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0: sucesso, Diana Castela.
1: Apaixonado.
0: Rádio Pai Dégua de Ouvir, muito obrigada pela sua audiência. Onde quer que você esteja, você está na melhor. E já mandando aqui um alôzaço para o Francinei, que está curtindo a nossa programação nesse domingão incrível, ensolarado. Eita, domingão bom demais para a gente curtir um garapezinho. Para curtir aí, gente, uma boa cachoeira. Aproveita, viu? Aproveita porque amanhã é segundona. Segundona chegando e tudo começa novamente. Então, se prepara, viu? Se prepara pra relaxar e recarregar as energias. Simbora de música, vamos ao som de Kim Marques.

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1: 11:04.
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1: Você tá na Açaí FM, tá bom demais. São 11 horas e 20 minutinhos. Muito bom dia. E já mandando aqui um alôzaço para ele, José Aparecido, que tá sintonizado. Muito bom dia. E o Paraná, né, que tá na batalha hoje em Porto Trombetas, mas está de férias. E na sua casa em Manaus, e pede um alô, né? Sensacional. Para todos que estão curtindo a nossa programação. E também para todos os odisminaenses que moram, né, também em Porto Trombetas. Tá certo, meu querido. Muito obrigada pela sua audiência. É isso aí. Muito obrigada pela sintonia. Onde quer que você esteja, você tá ouvindo uma ótima programação musical. Tá sintonizado na melhor frequência e também ficando super bem informado. E já trazendo informação, eu acredito que muita gente hoje de manhã passou perrengue aí na hora de comprar o pão, na hora de comprar remédio, comprar alguma coisa nesse domingão. Mas calma aí, tem informação pra você. Muitas pessoas relataram instabilidade no Pix neste domingo, bem cedinho. Os usuários relataram instabilidade no sistema de pagamento do Pix. E de acordo com o site Dow Detector, que monitora falhas em plataformas digitais, o pico de reclamações ocorreu às 8h15 da manhã, com mais de 2 mil relatos de indisponibilidade. No X, internautas relataram dificuldade em concluir pagamento via Pix e em diferentes bancos. E às 9 horas, o número de reclamações registrou no Dow Detector, né? É que teve uma baixa, ou seja, os usuários informaram ter normalizado o sistema para algumas instituições financeiras. Então aí, gente, e ocorreu essa instabilidade, eu fui vítima dessa dessa instabilidade, não só eu, mas também como eu digníssimo, a gente tá até devendo ali o pão, porque não deu de pagar por conta do Pix, mas a gente não vai ser primeiro não, a gente vai pagar o pão daqui a pouquinho, tá? Mas é isso aí, não foi só você que passou esse perrengue não, hoje de manhã. Acontece, faz parte, né? Por isso que dizem, né? Nada é 100%. Todo mundo fala, o sistema, a internet vai dominar tudo, IA vai roubar trabalho de muita gente, isso é aquilo, ó. A IA falha, viu? Falha também, tá? Pode ter 95% de nossa satisfação, mas falha, tá? E quando falha, quem é que age? O ser humano. O real, o dinheiro, espécie faz todo sentido nesse exato momento, nessas situações. Então, informação pra você, trazendo esclarecimento, né? Porque muita gente com certeza passou perrengue chique hoje de manhã. 11 horas e 22 minutos. Agora vamos de música, vamos de um ótimo sucesso de Henrique e Juliano, que estavam ontem em Manaus fazendo um showzaço. Muita gente, meu Deus, como queria estar presente nesse show. Mas não pôde estar no show, mas vai ouvir aqui na rádio Açaí FM.

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1: A Rádio Pai Dégua de ouvir, agora são 11h50. Quero ouvinte, muito obrigada pela sua audiência, por você ter ficado aqui comigo até este horário, nessa manhã sensacional. E muito obrigada por me permitir estar aqui com você nessa manhã incrível, curtindo muitas músicas gostosas de se ouvir. Brega, sertanejo, pagode, gente, brega marcante, bom demais. E com essa alegria, com esse alto astral, me despeço de você, mas amanhã a gente se reencontra a partir do meio-dia no nosso Açaí na Veia, até as 3 horas, a gente começando nossa segundona, nosso início de tarde da melhor forma possível, tá bom? Fica o som de Iguinho e Lulinha e até amanhã.
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0: Obrigado, gente. Obrigado.
1: Legal. 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
2: Meio-dia.
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3: Bom dia, bom dia, bom dia, bom dia, minha gente. E aí, como é que você tá? Tudo bem? Tudo certinho? Tá tudo pronto por aí pra mais um churrasco e companhia? Ah, por aqui já tá. Prazer, eu sou Fernando Leme. E eu tô com você a partir de agora até as 16h. Prepare-se pra muito mais música. Música boa, inclusive, né? Pegue a sua bebida, vamos preparar o teu churrasco e vem curtir com a gente. E aí, tá tudo bem na tua tarde? Eu espero que sim. E aumente o volume, curta a nossa seleção de músicas. Segue a gente lá no Instagram também, é @radioaçaifm. Eu espero que você esteja curtindo aí o Churrasco e Companhia. Churrasco e Companhia é a sua companhia perfeita pro domingão. Bora voltar aí pra música? Bora, bora continuar a festa!
4: Escuta aí, ó.

0: Uau, que som bacana, né? Fala a verdade.
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0: Ó, temos notícia quentinha que acabou de chegar aqui na redação da rádio, pra vocês ficarem sabendo. Vamos lá. No Churrasco e Companhia, a informação é tão importante quanto a diversão, é claro. E essas foram as principais informações, as principais notícias, pra você ficar por dentro de tudo que tá acontecendo por aí, né? Bora curtir junto essa tarde maravilhosa.
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0: Vamos soltar o som aí pra você aproveitar mais ainda as músicas aqui na Açaí FM.

0: Terminamos mais um bloco super animado por aqui. Vamos pro intervalinho bem rápido, né? Muito bem, a gente tá indo aí pra um rapidinho intervalo, pra um intervalo bem rapidinho, mas não vá longe. A gente volta daqui a pouquinho com muita música, muita diversão pra você.
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2: Maravilha, hein, pessoal? Como é que você tá? Tudo jóia? Tudo certinho? Aqui é o Fernando Leme, sempre com vocês. Tá começando mais um bloco do Churrasco e Companhia. Prepare-se, porque tá chegando muita música boa, muita diversão também. A gente promete muita diversão, muita música boa. Fica com a gente aí, tá? A rádio Pai Dégua de ouvir. Pegue essa bebida aí, se beber não dirija. Prepara o teu churrasco e vem curtir com a gente. E aí, tá a fim de participar da nossa programação? Manda seu áudio agora mesmo. 939-9233-2001 é o nosso WhatsApp.
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2: Vamos lá, aumenta o volume aí porque tá chegando mais música.

aqui é o Fernando Leme, junto com vocês. Não esqueça de nos seguir aí nas redes sociais, arroba Rádio Açaí FM, tá? Procura a gente lá. Bora lá, vamos voltar com mais música.

0: gostar.
1: Muito bem, nós estamos indo para um rápido intervalo, mas não vá longe. Fique de ouvidinhos arregalados aí nos recadinhos que os nossos patrocinadores têm para vocês, tá? E fique por aqui porque o Churrasco e Companhia continua na Açaí FM.
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1: Açaí FM, a rádio Pai Dégua de ouvir. E aí, moçadinha? Oi, pessoal! Como é que vocês estão? Tudo bem? Tudo certinho? Prazer, eu sou Fernando Leme, sempre por aqui, fazendo companhia pra você, garantindo a sua diversão, né? Chegou a hora de começar mais um bloco super animado. E aí, tá tudo certinho aí na tua tarde? Espero que sim. Açaí FM, a rádio Pai Dégua de ouvir. Sintonize e não desgruda. Puxa a cadeirinha aí, tá? Peça mais uma geladinha. Se for beber, não dirija e coloca a carne na churrasqueira. Curta esta tarde incrível com a melhor companhia.
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1: Prepare-se para muita música boa, muita diversão, diversão garantida. Vamos lá, aumenta o volume. Tá chegando mais música.

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0: Temos mais um bloco super animado. Vamos para um breve intervalo comercial. Fique ligado que daqui a pouquinho tem mais música e diversão na Açaí FM.
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3: 12:58.

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1: Fique sintonizado aqui na Açaí FM, a rádio pai d'égua de ouvir. E aí, pessoal, tudo bem? Que bom, Fernando Leme aqui no Churrasco e Companhia. Aqui é o Fernando Leme, sempre com você, aqui no programa Churrasco e Companhia. Sintonize e não desgruda, hein? Vem com a gente no Churrasco e Companhia. Vai lá pegar sua cervejinha gelada, prepare o churrasco e curta com a gente. Se for beber, não pode dirigir, hein? Você já sabe. Bora curtir junto, muito pagode, muito sertanejo, arrocha e brega.

com diversão e informação garantidas na dose certinha pra você. Duvida? Então vai lá, aumenta o som pra você ver. Já participou da nossa programação? Tá esperando o quê? Mande seu áudio aí pro nosso WhatsApp. E aí, como é que tá tua tarde? Diversão, informação na dose certa, só aqui na Açaí FM. Açaí FM, a rádio pai d'égua de ouvir. Tem muita música boa e prêmios incríveis. Tem muita música boa vindo por aí, hein? Te prometo. Vamos juntos nessa tarde de pura alegria. Pega tua bebida lá, acenda a churrasqueira, se for beber não dirija, hein? Coloca a carninha lá na churrasqueira, aproveita a tua tarde. Vamos com mais música pra você.

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prazer, eu sou Fernando Leme e você está no Churrasco e Companhia. Olha, agora é hora de se manter informado, né? Conferir também as novidades que acabaram de chegar aqui na redação da nossa programação. E essas foram as principais notícias para você ficar por dentro de tudo. Não desgrude, porque a festa tá só começando. E vamos lá, vamos de volta para nossa seleção musical. Simbora!

0: Pois é, e assim nós vamos fechando mais um bloco por aqui, um bloco super animado, né? Chegou a hora de um intervalinho, mas é bem rapidinho, hein, galerinha? Aproveita o intervalo para poder mandar seu áudio aí no WhatsApp dizendo eu ouço Açaí toda hora. A Rádio Pai d'Égua de ouvir. Diga, eu ouço a Açaí FM toda hora, a Rádio Pai d'Égua de ouvir. Mas ó, não desgruda do rádio não, porque o Churrasco e Companhia volta já já.
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1: Maravilha, pessoal, nós já estamos de volta. Como é que vocês estão? Tudo bem? Aqui é o Fernando Leme, animando a tua tarde de domingão, hein? Sintoniza e não desgruda, a gente tá cheio de energia pra gastar com você nesse domingão aqui. Vai lá, puxa a cadeira, dá aquela relaxada, tá? Pega a mais geladinha que você tiver aí por perto aí e bora curtir juntos mais um domingão, mais um bloco. O melhor do pagode sertanejo, a rocha e brega pra você é aqui. Como é que tá o teu domingo? Manda teu alô pra gente aí pelo WhatsApp. E aí, como é que tá tua tarde? Eu espero que bem. Você pode mandar seu recado e dizer: eu ouço a Açaí FM toda hora. Açaí FM, a rádio pai d'égua de ouvir com você até o final. Tem muita música boa e prêmios esperando por você por aqui. A festa tá só começando, não desgruda. Vamos juntos aí nessa tarde de pura alegria. Sintonize e não desgruda. Puxa a cadeira, peça aí a mais gelada, acenda a churrasqueira, vai lá colocar a carne na churrasqueira e curta muito pagode, sertanejo, a rocha e brega junto com a gente. Bora de música pra animar ainda mais o seu churrascão.
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prazer, eu sou Fernando Leme. Tô trazendo alegria pro teu domingão. Agora é hora de uma pausa, uma rápida pausa na música, pra atualizar você sobre tudo que tá acontecendo no Brasil e no mundo. Agora é hora de notícia. Sensacional, essas foram as notícias do momento. A festa tá só começando, então não desgruda do rádio. Pois é, solta o som e aproveite mais música aqui na Açaí FM.

0: com isso, fechamos mais um bloco super animado por aqui. E vamos fazer uma rápida pausa por aqui, mas não desgrude do rádio. Aproveita esse tempinho aí para poder mandar o seu alô no WhatsApp. É só dizer, eu ouço Açaí FM toda hora, Rádio Pai Dégua de ouvir. A gente volta daqui a pouquinho com muito mais música, mais alegria.
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1: E aí, pessoal, tudo certinho? Pronto pra mais música? Eu tô. Pegue a sua bebida, lembre-se, se for dirigir, não beba e acenda a churrasqueira.
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1: Coloca a carne na churrasqueira, ouça pagode, sertanejo, arrocha, brega, junto com a gente. Simbora que tem mais música chegando pela frente. Vamos que vamos.

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0: sou Fernando Leme e você tá onde? Tá no churrasco e companhia, que cheirinho bom no ar, hein? E aí, pessoal, como é que você tá? Como é que tá o teu domingo? Como é que tá o domingo de vocês? Eu espero que esteja sensacional. Não esqueça de seguir a gente aí nas redes sociais, ó, arroba Rádio Açaí FM. Agora vamos lá? Vamos levantar essa energia positiva aí com muita música boa!
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4: 1h56.
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2: Açaí FM, a rádio Pai Dégua de ouvir. Partimos para mais um bloco musical. Boa tarde, galera. Aqui é o Fernando Leme com vocês. Sintoniza com a gente, não desgruda não, porque a melhor programação para sua tarde de domingo tá aqui. Bora curtir muito pagode, sertanejo, arrocha e brega com diversão garantida e muita informação na dose certa para você. E vamos lá, vamos de mais música para você curtir nesse domingão.

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2: Coisa boa, hein? Fala a verdade. Tudo bem por aí? Tudo bem por aí, né? Prazer, eu sou Fernando Leme, sempre aqui com vocês. A gente quer saber como é que tá a tua tarde. E ó, convidando você para seguir a Açaí FM no Facebook e também no Instagram. No Instagram é @rádio Açaí FM, Facebook é a mesma coisa. Bora curtir mais música pra animar teu domingão.

0: Pois é, a gente termina por aqui mais um bloco, mas fique ligado.
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0: Muito bem, estamos indo para um rápido intervalinho, mas não vá longe. A gente volta daqui a pouquinho aqui na Açaí FM, a Rádio Pai Dégua de Ouvir.
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1: Só na Açaí FM, a rádio pai d'égua de ouvir. E aí, pessoal, tudo bem? Eu espero que sim.
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1: Vamos lá, começando mais um bloco animado do Churrasco e Companhia. Só puxar a cadeira, pedir pra descer, a mais gelada e ouvir com a gente. Que na Açaí FM, a rádio pai d'égua de ouvir. Aumenta o volume do teu rádio aí, porque tá chegando mais música.

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galerinha, beleza? Curtindo a música? Aqui é o Fernando Leme com vocês no Churrasco e Companhia. Diga, eu ouço Açaí FM toda hora, a rádio Pai d'Égua de ouvir. Agora vamos voltar ao que mais vocês gostam, música.

0: Muito bem, vamos fechando por aqui mais um bloco. Vamos fazer uma pausa rapidinha, mas não sai daí não. Mas ó, não desgruda do rádio não, porque o Churrasco e Companhia volta daqui a pouquinho. Não esqueça de mandar seu áudio aí pelo WhatsApp aqui da rádio. A gente volta daqui a pouquinho com mais música, com mais alegria pra você.
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1: Açaí FM, a rádio Pai Dégua de ouvir. Salve, salve, galera. Salve, salve, família. Vamos com tudo nessa tarde maravilhosa de domingão. Começa agora mais um bloco do Churrasco e Companhia. Bora, partiu mais um bloco, né? Se liga na programação, tem muita coisa boa vindo por aí. Açaí FM, a rádio Pai Dégua de ouvir. E é isso, né? A gente tá de volta aí com mais música pra você.

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isso aí, moçada. Muita música boa pra você aqui na Açaí FM, né? Tá curtindo a programação? Que bom. Aqui é o Fernando Leme, seu anfitrião. Tô chegando aqui pra animar tua tarde de domingo. Vai mandando teu alôzinho aí. Quero saber da onde você tá falando, qual a cidade, qual o bairro. Quero ouvir, quero saber. Diga, eu ouço a Açaí FM toda hora. Rádio Pai Dégua de ouvir. Vamos lá, seguimos com mais músicas pra poder animar o seu churrasco.

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0: Pois é, e com essa nós fechamos mais um bloco super incrível por aqui. Aproveita pra descansar um pouquinho e preparar a churrasqueira aí, tá? Fica ligado aí que já já tem muito mais pra você. Aproveita esse tempinho aí pra poder falar com a gente, interagir com a gente. Manda um WhatsApp aí, ó. Mas, ó, não saia da sintonia, não desgrude do rádio. O Churrasco e Companhia volta já já.
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1: 12h55.

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1: Aqui na sua Açaí FM, a Rádio Pai Dégua de Ouvir. Boa, boa, boa tarde, pessoal. Bora começar mais um bloco do Churrasco e Companhia? Não importa o que você tá fazendo agora, desde que você esteja aí ouvindo o Churrasco e Companhia, já tá bom demais. Só aqui na Açaí FM, a Rádio Pai Dégua de Ouvir. Aumenta o volume do teu rádio aí e vamos começar com mais música boa.

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0: Salve, salve família, salve, salve ouvintes. Muita música boa pra você aqui na Açaí FM. Eu sei que você tá aproveitando o programa, que bom. Bom, eu sou Fernando Leme, sempre com vocês no Churrasco e Companhia. Manda tua mensagem aí no WhatsApp e diga de onde você tá ouvindo a gente, que eu quero saber, tá? Diga, eu ouço a Açaí FM toda hora, rádio pai d'égua de ouvir. Bora lá, música por aqui não para, só tem som bacana pra deixar teu domingão ainda mais gostoso.
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0: isso aí, sensacional. Essa é a Rádio Pai d'Égua de ouvir, rapaz. Tá pensando o quê? A gente tá indo pra um rápido intervalo comercial, mas não sai daí não. Pois é, chegou a hora de um intervalinho, mas é rapidinho. Fica ligado aí que daqui a pouquinho tem muito mais pra você, tá? Aproveita pra mandar teu áudio aí pra gente no nosso WhatsApp.
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0: Fique ligado que já já voltamos com mais música e diversão pra você.
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1: Açaí FM, a rádio pai d'água de ouvir, sempre com você. Partiu para mais um bloco por aqui. Boa tarde, galera. Aqui é o Fernando Leme no Churrasco e Companhia. Aqui é o Fernando Leme, trazendo o melhor do Churrasco e Companhia para vocês. Então não esquece de mandar seu áudio aí pra nossa rádio. Diga, eu ouço Açaí FM toda hora, a rádio pai d'água de ouvir. Número é 93992332001. Vamos aumentar o som do seu rádio aí. Tá chegando música.

0: Só música boa pra você aqui na Açaí FM. E aí, como é que tá a tua energia? Espero que bem. Eu sou Fernando Leme e você tá no Churrasco e Companhia junto comigo. A gente vai fazer uma rápida pausa aí na música pra trazer as informações do Brasil e do mundo pra você. A gente volta já. Aqui na Açaí FM a informação também tem o seu espaço, é claro.
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0: Bom, e essas foram as últimas notícias para que vocês possam ficar muito bem informados, né? Puxa a cadeira aí, vai lá, pede a mais gelada, se beber não dirige. Vamos nessa! Aumente o volume, curta a nossa seleção de músicas. Vamos lá, a música continua.

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1: Sensacional, só música boa pra você aqui na Açaí FM. A nossa seleção musical aos domingos é simplesmente sensacional. Não só domingo, né? Todo dia. E assim fechamos mais um bloco super animado pra você. Pois é, a gente vai fazer uma rápida pausa. Aproveita pra ir mandando seu alô aí pra nós, pro nosso programa, né? Pelo nosso WhatsApp. Diz aí, ó, eu ouço a Açaí FM toda hora, a rádio Pai Dégua de Ouvir. Fernando Leme aqui na Açaí FM. A gente volta com mais alegria daqui a pouquinho pra você.
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1: Sensacional, estamos de volta. E aí, tá preparado pra mais música, pra animar o teu dia? Prazer, viu? Aqui é o Fernando Leme, sempre trazendo o melhor do Churrasco e Companhia pra você. Não esqueça de mandar o seu áudio pro nosso WhatsApp. Diga, eu ouço a Açaí FM toda hora. A Rádio Pai d'Égua de ouvir. Vamos continuando por aqui, tem mais música chegando.

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1: Maxia, viu? Gregory Matheus.
0: Obrigado, irmão.
1: Deus abençoe muito. Tamo junto.
0: Obrigado
1: a
0: vocês. Obrigado pelo convite.
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0: Salve, salve, ouvintes. Estão aproveitando o programa, né? Eu sou Fernando Leme, sempre com você aqui no Churrasco e Companhia.
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0: E vamos dar uma rápida pausa na música para poder conferir as notícias do momento. No Churrasco e Companhia, a diversão e a informação sempre andam juntas, claro. Pois é, terminamos por enquanto com as notícias do Brasil e do mundo. Vamos lá pegar tua cervejinha gelada, seu refrigerante também, por que não? Ó, se beber não dirige, hein? Prepara o churrasco, me convida e curta com a gente. Fique ligado na Açaí FM, curta o nosso som. Vamos lá, bola de mais música. Música boa, inclusive, para vocês, né?

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0: 7701 e diga eu ouço Açaí FM toda hora, Rádio Pai d'Égua de Ouvir. A gente volta daqui a pouquinho com mais música e alegria pra você.
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3: 3:57.
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2: Muito bem, já estamos de volta e estamos de volta com tudo. Uma boa tarde pra você. Sintoniza e não desgruda. Vamos começar com tudo por aqui.
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2: Prazer, eu sou Fernando Leme, tô na área com churrasco e companhia. Pode participar mandando seu alô aí pra gente pelo nosso WhatsApp. Agora, bora voltar, né? Vamos lá, mais música pra você na programação.

E aí, galerinha, curtindo a nossa programação? Que bom! Churrasco e Companhia é a sua companhia perfeita pro seu domingão. Não deixe de seguir a gente lá no Instagram e no Facebook, não, tá? Nosso perfil é @radioaçaifm. Procura lá, a gente tá esperando por você. Vamos lá, aumenta o volume do teu rádio aí e curta com a gente.

0: essa é a Rádio Pai D'Égua de Uvim, hein? Fala a verdade. Chegou a hora de um intervalinho, galerinha. Mas não vai longe, não. Aproveite para mandar o seu alô pra gente aí pelo WhatsApp e diga: eu ouço a Açaí FM toda hora, Rádio Pai D'Égua de Uvim. A gente volta daqui a pouquinho com mais música, mais diversão, mais informação na dose certa pra você.
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1: Aqui na Açaí FM, a rádio Pai Dégua de ouvir. É isso aí, salve, salve, meus queridos ouvintes, curtindo a tarde com a gente. Te peguei ouvindo a Açaí FM, que bom. Açaí FM, toda hora, a rádio Pai Dégua de ouvir. Tá no ar com Churrasco e Companhia. Aliás, ainda dá tempo de você participar com a gente aqui pelo WhatsApp. Nada, sim, ó. Vamos lá, seguimos por aqui com as músicas mais gostosas pra deixar o teu churrasco ainda melhor, animar o teu churrascão.

0: música linda.
1: Valeu, parabéns.
0: Obrigado, Zeca. Prazer é nosso. Muito obrigado por tudo, meu amigo.
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som bacana, né? Fala a verdade, é uma atrás da outra. Aqui na Sai FM, bom demais. Fernando Leminária com churrasco e companhia. Diversão e informação na dose certa, só aqui na sua Sai FM. A gente quer saber como é que tá o teu domingão. E lembre-se de seguir a gente nas redes sociais, @RádioAsaiFM. Vamos lá, de volta pra música.

0: Pois é, e assim a gente vai finalizando mais um bloco musical no teu domingão, mais um bloco animadaço. Aproveite o intervalo aí pra pegar mais uma geladinha lá, que a gente volta daqui a pouquinho. Se for beber, não dirija. Atenção, hein? Aproveita pra mandar seu áudio aí pelo WhatsApp, dizendo eu ouço Açaí FM toda hora, a Rádio Pai d'Égua de Ouvir. A gente volta daqui a pouquinho com o seu alô, aqui na Açaí FM, a Rádio Pai d'Égua de Ouvir.
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2: E aí, pessoal, como é que tá a tua tarde? Tá tudo bacana, tá tudo legal? Onde é que você tá agora? Me conta, bom domingão pra você. Ainda temos muita música pra poder curtir juntos. Sintonize aí na Açaí FM, claro, você já tá sintonizado. A rádio pai d'égua de ouvir, que bom. Sintonize e não desgruda, porque o Churrasco e Companhia tá com tudo. E vamos de mais músicas pra animar a tua tarde de domingão.

0: aí, pessoal? Como é que tá? Tá gostando da programação?
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0: Aqui é o Fernando Leme, prontinho para deixar o teu domingo mais animado, mais gostoso. Pelo menos é o que eu prometo, né? O que eu pretendo. Você pode participar também pelo WhatsApp e mandar aquela mensagem super bacana. Vamos lá, de volta. Vamos com música.

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0: isso aí, pessoal. Muita música boa. Espero que você esteja bem aí do outro lado, curtindo a nossa programação. Vai mostrando a tua cara, tá? Tá gostando aí da nossa seleção de músicas? Eu espero que sim. Obrigado aí pela sua audiência e pela sua energia positiva. Quero mandar um abraço especial a todos os nossos ouvintes. Continue ligado na sua FM, a Rádio Pai Dégua de Ouvir. Eu agradeço a todos que participaram e fizeram desta tarde a tarde ainda mais especial. Segue a gente aí nas redes sociais. Vai lá, Rádio Açaí FM, arroba, né? Rádio Açaí FM. Aproveitem também o resto do domingo aí com muita alegria. Vou deixar vocês com a última música pra fechar com chave de ouro. E semana que vem tem mais, hein? Estarei de volta no próximo final de semana. Até lá, cuidem-se e fiquem bem. Foi uma tarde bem gostosa, né? Maravilhosa com vocês. Açaí FM, a Rádio Pai Dégua de Ouvir. Um grande abraço a todos e até o próximo final de semana. Aqui é o Fernando Leme. Valeu, tchau, tchau.
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3: 4h57.

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1: 5:57.
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0: 6h55.
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0: Primeiro bloco do Zona Livre, Maroon 5 com The Summer's Gonna Heart, NX Zero Onde Estiver, Lana Del Rey com Summertime Sadness, Capital Inicial Amina e Dinelli com Just Your Dream. Na sequência tem Melanina Carioca, Vai Que Cola.
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0: Segundo bloco do Zona Livre com Spicy Girls e Adlines, Avril Lavigne com Rock and Roll, Kevin Harris com Rihanna, This Is Way, Come On Four, e de Melanina Carioca, Vai Que Cola. Na sequência tem Jota Quest Imperfeito.
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0: metade do Zona Livre, só musicão bom, hein? Com The AIDS e Don Juan, Havana Brawl, Bob Eng, Lady Allen com Lord Balon, Mariah Carey com Almost Home e de Jota Quest Imperfeito. Na sequência tem de Demi Lovato, Todo Romantismo de Skyscraper.
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0: 7h57.
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do Zona Livre com Chris Brown, com We Too, Fergie com Lives Go On, Beyoncé, We're Fire, Red Boy e de Demi Lovato, Skyscraper. Na sequência tem de Rihanna, essa aqui é top, hein? Kiss 'Em Better.

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0: penúltimo bloco do Zona Livre, 11:20, querendo te encontrar, More, Carrie, Can't Touch My Body, sucesso de MC Leozinho, Patricinha da Favela, Ed Sheeran com Sync e de Rihanna, Kiss I'm Better. Na sequência tem PureCast, Powerful.
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0: último bloco do Zona Livre do final de semana. Pitty na sua estante, Henrique Iglesias, Funnel and Faldium, Jota Quest dentro de um abraço e Jim Puricast com Powerful. Obrigado pelo carinho, pela sintonia. Te desejo um excelente final de semana. Me siga lá no Twitter e Instagram, @megadinâmica. Um grande beijo pra você na sintonia e até o próximo. Tchau, gente. Valeu!
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0: 8h59.
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